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5: 9h02. Muito boa noite para você que sintoniza 107.5. Eu sou Priscila Senna e te faço companhia aqui até as 10 da noite. Nós vamos juntos, tá? Curtindo toda a diversidade cultural, musical que só a Educadora tem. E a gente já começa aqui mais uma hora de Sonosfera Educadora com Gilberto Gil, dele, Esotérico.

Você ouviu o Gilsons aqui na 107.5 em Várias Queixas, canção de Afro Joe, Narcisinho e Germano Meneghel. Teve também Edson Gomes dele, Guerreiro do Terceiro Mundo, e ainda Elza Soares num sucesso, super sucesso de Cazuza e Arnaldo Brandão, O Tempo Não Para. 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Então se liga, porque como eu disse, daqui a pouquinho às 10 da noite, hora de mixtape, você pode acompanhar aqui, sintonizando 107.5, através do nosso aplicativo, é gratuito, e também do site educadorfm.ba.gov.br. Agora 9h19, você ouve Marisa Monte numa composição dela, em parceria com Arnaldo Antunes e Carlinhos Brau. Não é fácil.

Earth, Wind and Fire na canção September. Teve também Vini em Benzinho, composição de Vini, e Ivete Sangalo numa música de Alexandre Leão, Manu Calmeida e Lalado. Pop Zen.

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5: 9h36, você ouve Elis Regina numa canção de Guilherme Arantes, Aprendendo a Jogar.

Você curtiu o Jota Quest aqui na Educadora FM, numa canção de Antônio Júlio, O Sol. Antes teve a baiana Larissa Luz em Dança Livre, canção de Larissa Luz e Nino Bezerra. Agora 9h47, você ouve Gregory Isaacs na canção Night Nurse.

substantivo feminino de força invisível que se atribui ao rumo, ao destino e à vida. Que sorte boa.

0: Você ouviu Guilherme Arantes em Loucas Horas, canção de Guilherme Arantes. Teve também Filhos de Jorge em Sorte Boa, canção de Arthur Ramos, Ayla Albuquerque e Bruno Zambelli. Bem, agora a gente vai para um rápido intervalo, logo depois você fica com o programa Mixtape, tá certo? E eu, Priscila Senna, fico por aqui. Muito obrigada pela sua companhia, pela sintonia. Eu volto no próximo mês, saia de férias, descansar um pouquinho, relaxar, curtir o São João, que eu não sou de ferro nem nada, mas em julho nós temos um encontro marcado e claro que eu te espero. Até lá!
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0: aquela música que a gente gosta, é bom. Ouvir de novo é melhor ainda, não é não? Eu sou a Luciana Lucena e tá começando o Toca Aí de Novo. Você pede música de segunda a sexta-feira no Toca Aí pelo WhatsApp 71999641908 e a gente curte juntos mais uma vez agora.
1: Boa tarde, minha galera do Toca Aí. Eu queria ouvir Drão com Gilberto Gil, Mário Gato do Nordeste. Um abraço a todos e tudo bem.

Papai Milton de Abrantes, Maria Maria com Milton Nascimento, dedicando a todas as mulheres daí do grupo, né, que são guerreiras, e em especial a minha amiga Jacipita.

Boa tarde, educadora, Giovanni taxista. Hoje eu quero ouvir Asa Branca e quero oferecer a paulista mais baiana que eu já ouvi dizer, Jacipita. Então, toca aí, por favor.

Salve, salve, Educadora FM. Toca aí, Bete Carvalho, Olho por Olho, Luzia de Salvador, Bahia. Boa tarde.

0: Glorioso, eu toco aí, que é mais que a música na emenda, que eu ofereci para Tom Pita, Leto Vieira, Mocimoto, Marcos Senna.
1: Esse ano vai ser um verão, pessoal! 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
1: Muito bom saber que você sintoniza Educadora. Bom dia, tudo bem? Eu sou Moacir Mota, ficamos juntos até o meio-dia e a gente abre a Sonosfera dessa manhã de sábado ouvindo o Wildon na rua, na chuva, na fazenda. De Wildon, bom dia, bom final de semana.

Mãe educadora do Quintal, Natureza Humana, uma versão de O Ali Salomão. Com Lulu Santos, a gente ouviu Como Uma Onda, de Lulu e Nelson Motta. E o grupo Banda de Boca, Por Isso Corro Demais, de Roberto Erasmo Carlos. Um bom sábado para você, agora 7h14. A gente ouve Tim Maia, Bons Momentos, de Marquinhos e Michel.

0: Mãe do Educador e Gilberto Gil, clichê do clichê de Gil e Vinícius Cantuária. Carla Maria, Ai Ladrão, de Carla Maria e Belchior, Bossa em Palavrões, de Belchior. 7h29, bom sábado.
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1: Muito bom saber que você sintoniza a educadora. Agora 7h32, tem Beth Carvalho. De Cartola, o mundo é um moinho e também as rosas não falam.
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Educador e Diogo Nogueira de Gilson e Carlos Cola, a verdade chinesa. O baiano Nelson Rufino, Cadê Meu Amor? De Nelson e Thaís Rufino. E teve Bete Carvalho nas canções do Cartola, As Rosas Não Falam e O Mundo é um Moinho. 7h46, daqui a pouquinho, 8 da manhã, tem Feita na Bahia. A gente ouvia o Barramalho De Volta pro Aconchego, de Dominguinhos e Nando Cordel.

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0: 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Olá, ouvinte da Rádio Educadora e do programa Feita na Bahia. Estamos dando início a mais um programa que é todo dedicado à produção musical baiana. Um programa de baiano, com o baianíssimo Luciano Salvador Bahia
1: e o santamarencíssimo J. Veloso.
0: É isso aí. Nós dois somos apaixonados pela música popular brasileira e esse programa nos dá muito prazer em realizá-lo junto em parceria com Mirella Medeiros, que também é louca pela música popular brasileira. E agora, como você sabe, ouvinte, os nossos programas têm temas. E o tema de hoje é Santo Antônio. É Santo Antônio, porque a gente está no mês de junho. E o primeiro santo comemorado é Santo Antônio, no dia 13 de junho, né, Luciano Bahia?
1: Exatamente. A gente sempre escolhe o tema a partir disso. E esse tema é tão forte, né? Tão viva aqui na Bahia a devoção, né? A coisa do sincretismo. O Santo Antônio é um santo tão presente, né, no imaginário religioso, né, das pessoas, que a gente não poderia deixar passar esse dia sem um programa em homenagem a esse santo, né? E vamos abrir logo o programa com uma música que é parte da trezena de Santo Antônio.

0: Antônio, né, Jota? Explique melhor sobre a trezena, você que sabe.
1: Eita. Isso. É, tem a trezena de Santo Antônio, que é uma tradição, né, nordestina, baiana, no Recôncavo é muito forte, e que começa no dia 1º de junho, todo dia se canta para Santo Antônio, e encerra no dia 13. Esses são os dias maravilhosos, onde tem reza, tem as comidas juninas também, licor, canjica, amendoim. Então, essa coisa de como o brasileiro aprendeu a ter fé sem precisar ser triste. Ao mesmo tempo que pede estar alegre, com esperança, é uma forma comemorando o prazer de ter fé. Isso é muito bom, ter fé dessa forma, sem sofrimento, né, Luciano?
0: Exatamente. E essas rezas que Jota mencionou, elas são misturadas com muitos cantos. Os cantos, na hora de fazer rezar Santo Antônio, é cantar Santo Antônio também. Então é um misto de rezas, orações, com cantos, que as pessoas têm um livrinho na mão e saem cantando, né? E levam um bom tempo, né? Leva mais de uma hora, assim, às vezes, né? Cantando as músicas da trezena.
1: É isso, leva um tempo e depois, geralmente, pode virar até um samba de roda quando acaba a reza. Realmente é uma festa maravilhosa. Aliás, o mês de junho, depois de Santo Antônio, vem São João, vem São Pedro. É um mês animado no Nordeste.
0: E vamos abrir então com Maria Bethânia cantando o hino de Santo Antônio, que é um hino de domínio público, né? Esse disco que Bethânia gravou é o disco da trezena, das músicas da trezena de Santo Antônio, organizada pelo maestro Keiler Rego e o seu coral. E Bethânia foi convidada para cantar essa música, que é o hino de Santo Antônio, de domínio público. Vamos ouvir.

0: Acabamos de ouvir Maria Bethânia cantando o Hino de Santo Antônio, que é uma composição de domínio público. Essa gravação se encontra no álbum do maestro Keiler Rego, chamado Oratório de Santo Antônio e lançado no ano de 1994.
1: É isso aí, ouvinte. Agora vamos ter aqui uma gravação de um artista, filho de Ogum, né? E que é devoto de Santo Antônio. É uma tradição da família dele, a mãe dele, Dona Madalena. Ela tem, é assim, o histórico dela, da família dela, de realizar essa trezena de Santo Antônio, né? É uma coisa muito antiga. E lá no Candeal é esperado, né? Esses 13 dias de festa lá no Candeal. Estamos falando de Carlinhos Brau, que fez uma canção onde ele fala dessa sua devoção, mas também ele sinaliza para a força do sincretismo religioso que existe aqui na nossa Bahia. Então vamos ouvir Carlinhos Brau cantando sua canção, Candeal de Santo Antônio. Vamos ouvir.

0: Acabamos de ouvir o baiano Carlinhos Brau cantando sua canção Candeal de Santo Antônio. Esta gravação faz parte do álbum É o Milagro de Candeal, que foi lançado no ano de 2005. E agora Luciano vai vir também aqui apresentar uma gravação. Eu adorei quando a gente estava fazendo a pesquisa, quando a gente encontrou esse registro desse sambista muito singular aqui da Bahia, né? É um samba autêntico e um samba baiano, né? Tem tudo de samba baiano e tem uma malandragem de baiano que é diferente da malandragem do carioca, né, Luciano?
1: Pois é, eu acho que tudo isso que Jota falou fica bem exemplificado aí com essa gravação que a gente vai tocar agora, porque ela tem duas partes, vamos dizer, uma parte mais calminha, cantada por um coro feminino, né, por vozes femininas suaves. Daqui a pouco, no meio dessa parte, entra Chocolate com todo o swing do samba de roda da Bahia, porque justamente as festas, né, de samba de roda aqui na Bahia, as lavagens, essa mistura, né, elas são essa mistura do religioso com o profano. Então ele trouxe isso para o arranjo dessa música, onde você vai experimentar os dois momentos, um momento mais, assim, santificado e um momento mais carnal, né, dentro do samba mesmo de Chocolate. Então vamos ouvir Chocolate da Bahia cantando a música Santo Antônio, uma composição de Chocolate da Bahia.

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1: com
0: Luciano Salvador Bahia
1: e Jota Veloso,
0: aqui na Rádio Educadora. Acabamos de ouvir o baianíssimo Chocolate da Bahia cantando sua canção Santo Antônio. Ele lançou essa música no álbum Barraca do Chocolate em 1977.
1: Maravilha ele usar o nome artístico, né? Chocolate da Bahia. E eu tô aqui na frente de Luciano Salvador Bahia,
0: que
1: né?
0: Não é nome artístico,
1: que não é nome,
0: né?
1: Artístico, né? Já veio com o nome completo, correto, mas Chocolate é o máximo. Vamos ouvir também aqui agora uma interpretação de uma cantora muito singular, baiana, que é Vânia Abreu, que tem uma forma de interpretar muito peculiar, muito dela, delicada, e é interessante porque a música que ela escolheu para interpretar, geralmente quando se canta para Santo Antônio é uma coisa mais fervorosa, mais quente, né? Mas ela escolheu uma música, né, onde a letra fala de um cuidado para se dirigir a Santo Antônio. Porque com Santo Antônio o pessoal faz miséria para alcançar os seus desejos, né? Bota de cabeça para baixo, dentro da água, tira o santinho do braço, o senhor menino dos braços, faz um bocado de coisa. Esse não. Essa é uma oração, é um pedido super carinhoso e assim, pedindo com cuidado, quietinho, bonzinho, não sabe, não quer incomodar Santo Antônio, pedindo um amor. Então vamos ouvir Vânia Abreu cantando a canção Meu Querido Santo Antônio, do compositor Carlos Careca.

0: Acabamos de ouvir Vânia Abreu cantando a canção Meu Querido Santo Antônio, do compositor Carlos Careca. Esta gravação faz parte do álbum da baiana soteropolitana Vânia Abreu, que tem o título Eu Sou a Multidão, que foi lançado no ano de 2003. E para encerrar o primeiro bloco do programa Feita na Bahia, Luciano Bahia vai apresentar uma canção, né, Luciano, que você participou da primeira gravação dela, até no meu disco.
1: Exatamente, Jota. E é uma música que eu fico numa felicidade danada pelo meu amigo, queridíssimo compositor Jota Veloso ter composto, porque ela acabou entrando no povo da Bahia, o povo, né, que às vezes não está muito ligado na música popular que a gente faz, acaba ouvindo outras coisas. Mas esse pessoal religioso que reza o Santo Antônio, essa música passou a fazer parte.
0: Da trezena.
1: Então, ter conseguido isso é uma coisa maravilhosa, que você, você penetra num lugar difícil, né? Porque essas tradições, elas são às vezes um pouco mais fechadas e eles acabam cantando as mesmas músicas durante décadas. Você fazer uma música que consegue vir a fazer parte desse repertório realmente é uma conquista muito grande. E é isso que Jota Veloso fez com essa música Santo Antônio, que tem uma gravação dele, que tem gravação de Maria Bethânia, mas a gente escolheu aqui a gravação de Targino Gondim, que deu à música um caráter muito mais forrozeiro, né? Muito mais nordestino, nesse sentido do nordestino, do balanço do forró, à composição de Jota. Então, a grande característica dessa gravação é essa. Então, vamos ouvir Targino Gondim cantando Santo Antônio, de Jota Veloso.

0: Acabamos de ouvir Targino Gondim cantando a música Santo Antônio, do meu companheiro de programa, Jota Veloso.
1: E é com esta gravação que a gente encerra o primeiro bloco do programa Feita na Bahia. Fique com a gente.
0: Já já a gente volta.
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0: Olá, ouvinte da Rádio Educadora e do programa Feita na Bahia. Estamos de volta aqui, eu, Luciano Salvador Bahia.
1: E seu amigo e parceiro de programa, Jota Veloso.
0: Estamos fazendo um programa hoje em homenagem ao dia de Santo Antônio, né? Porque nós escolhemos os nossos temas de acordo com dias comemorativos que ficam próximos da data de transmissão do programa. E dessa vez foi o dia de Santo Antônio, esse santo que é tão popular, né? Tanto aqui na Bahia quanto em outros lugares, em Portugal, então Santo Antônio é o grande, né? A grande festa, o carnaval de Portugal é o dia de Santo Antônio, né?
1: É que Santo Antônio nasceu em Lisboa, né? Se torna franciscano e depois vai morar em Pádua, na Itália, onde acaba morrendo em Pádua. Então tem a igreja de Santo Antônio em Lisboa e tem a igreja de Santo Antônio em Pádua. Que até estivemos juntos com o projeto nessas duas igrejas, né, Luciano?
0: Exatamente, com o Mariano de Castro também foi muito bacana essa viagem.
1: É isso aí, mas vamos ouvir aqui a gravação, né, de uma composição de dois artistas baianos que sempre tiveram assim uma mira danada para acertar o sucesso. Eles fizeram vários sucessos, tiveram décadas que assim tudo era de sucesso, era dessa dupla de baianos, né? E que moram hoje no Rio de Janeiro. E um deles tem o nome de Antônio. Então, a gente está falando de Antônio Carlos e Jocafe. Essa dupla maravilhosa, esses amigos queridos e amigos da Bahia. Eles são loucos pela Bahia. E fizeram essa música muito também ligada a essa tradição das trezenas de Santo Antônio. Então vamos ouvir Antônio Carlos e Jocafe cantando o glorioso Santo Antônio, uma composição maravilhosa dessa dupla.

0: Acabamos de ouvir a dupla soteropolitana Antônio Carlos e Jocafe cantando a canção Glorioso Santo Antônio, uma composição de Antônio Carlos e Jocafe. E agora Luciano Baier vai apresentar uma canção muito peculiar, porque todo mundo pede a Santo Antônio um casamento, um amor, né? É o santo casamenteiro. Mas esse roqueiro fez o caminho inverso. Pede a Santo Antônio para desfazer esse amor, né, Luciano?
1: Pois é. E se você não conhece o trabalho desse cantor, compositor baiano, você vai achar estranho que Jota o denominou como roqueiro, porque essa música ele canta com uma suavidade, né, com o violão, com os arranjos de outros violões que entram, mas assim, não exibe exatamente esse lado, né, roqueiro, que ele tinha uma banda de rock chamada Flores do Mal e sempre viveu próximo ao pessoal do rock da Bahia, mas é um grande conhecedor de música brasileira, já participou do nosso programa contando histórias sobre a música, sobre acontecimentos de bastidor na vida dos artistas, nas gravações dos discos, etc. Eu estou falando de Paquito. Todo mundo conhecia ele como Paquito, só que o nome dele é Antônio José. Eu sei porque fui colega de Paquito da escola e eu sou Luciano José, Paquito é Antônio José. Tinha muito essa coisa na época de nome duplo, né? E o José era muito usado, né, para as combinações de nome. E Paquito faz uma brincadeira de que ele é xará do Santo Antônio, que é, na verdade, né, Antônio José é o Santo Antônio. E ele brinca, como o Jota disse, com o Santo Antônio às avessas, porque ele pede para o santo livrar ele de um amor que ele encontrou e que ele não está mais afim. Então vamos ouvir aí esse Santo Antônio ao contrário, através de Paquito, na música Xará, uma composição do próprio Paquito. Vamos ouvir.

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1: com
0: Luciano Salvador Bahia
1: e Jota Veloso,
0: aqui na Rádio Educadora. Acabamos de ouvir Paquito, que tem o nome de batismo Antônio José, cantando a música Xará, que ele fez para Santo Antônio por causa da coincidência dos nomes. Essa música, que é de Paquito, está no álbum justamente com esse nome, Xará, que ele lançou em 2019.
1: É isso aí, ouvinte. Agora, Luciano Bahia e ouvinte, vamos ouvir aqui uma gravação. Eu acho que para mim foi a mais surpreendente de todas, dentro que as outras eu já conhecia, mas também é uma gravação recente, um projeto recente, muito bonito, muito bem feito, né? E a interpretação, o arranjo, a própria composição, né? É uma oração que não é feita por um baiano, mas fala de coisas da Bahia, fala do mar de Amaralina, das dunas, né? Aí parece que esse compositor veio se inspirar nas trezenas de Santo Antônio, aqui do Recôncavo da Bahia. Vamos ouvir Lia de Itamaracá, ó que maravilha, né? Cantando juntamente com Daúde, essa cantora soteropolitana que fez curso de canto, né? Envolvida também na pesquisa, né, da cultura africana. Então, é uma coisa cheia de sustância, que a gente pode dizer assim, né? Tem muita força. Então, vamos ouvir Lia de Itamaracá e Daúde cantando a canção Santo Antônio da Boa Fortuna, uma composição de Emicida. Vamos ouvir.

0: Acabamos de ouvir a pernambucana Lia de Itamaracá cantando com a baiana Daúde a canção Santo Antônio da Boa Fortuna, do paulista Emicida. Esta gravação faz parte do álbum Pelos Olhos do Mar, que foi lançado no ano de 2025.
1: Vamos ouvir agora sim, um rock sobre Santo Antônio, né? Esse artista, cantor e compositor baiano, super irreverente, com as músicas que sempre esbarravam ali no humor, em alguma história muito interessante, né? Ele tem um disco, que o nome do disco é Na Corda Bamba e com Soluço, que já é uma situação muito difícil para alguém, estar, né? Estou na corda bamba e com soluço. Então, essa música ele fez pro Santo Antônio. Então, assim, é uma brincadeira também com essa coisa do santo casamenteiro, que ele vai pegar o santo, vai botar de cabeça para baixo, né? Vai fazer umas barbaridades com o santo, mas é em cima de uma levada rock and roll bem gostosa. Ele tinha um grupo, não tá mais nativa esse grupo, né? Inclusive, esse cantor e compositor não mora mais em Salvador, está morando no Ceará, é um professor de música também, foi professor aqui da UFBA de música e agora está ensinando na faculdade do Ceará. Essa é a história de Álvaro Lemos, conhecido como Zezinho, e que tinha a banda Álvaro Lemos e os Romeus, que é desse trabalho com a banda que a gente tirou essa música. Vamos ouvir então Álvaro Lemos e os Romeus cantando Santo Antônio, uma composição de Álvaro Lemos.

0: Acabamos de ouvir Álvaro Lemos e os Romeus cantando a música Santo Antônio, uma composição de Álvaro Lemos, também conhecido como Zezinho. Essa música fez parte do segundo Festival de Música da Rádio Educadora, que foi no ano de 2005. Ela foi uma das finalistas do festival.
1: É isso aí, ouvinte. Antes da saideira, Luciano quer passar algumas informações para você, para não perder o nosso programa.
0: Pois é, ouvinte, você tem muitas formas de ouvir o nosso programa. A principal delas, vamos dizer assim, é pelo rádio, aos sábados, às 8 da manhã, quando a Rádio Educadora FM 107.5 transmite o programa. 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E se nesse momento, que é sábado às 8 da manhã, você não estava disponível para ouvir o programa, você pode ir no acervo que está no site da Rádio Educadora. Lá tem todos os programas, até programas bem antigos. É um grande acervo do Feita na Bahia e, além disso, de todos os outros programas produzidos pela Rádio Educadora.
1: Arrasou, Luciano Bahia. Agora vamos apresentar a saideira, né, Luciano? Que é uma composição minha, porque depois que eu fiz Santo Antônio, a pedido de minha tia Nené, Néslia Barreto, para que eu fizesse uma música para que fosse cantada na trezena de Santo Antônio dela. Só que Betânia gravou, a música ficou conhecida, e aí Nené passou quase todo ano me pedir uma música nova para Santo Antônio. E eu queria sempre fazer uma música que não fosse, que pudesse ser utilizada em algum momento específico da trezena. E tem uma música que sempre se canta na trezena de Santo Antônio, que é muito bonita, que é o último dia da trezena, o único dia que canta essa música no último dia da trezena. Aí eu disse, ah, vou fazer também uma para o último dia da trezena. E aí a gente teve a ideia, eu, Mirella e Luciano Bahia, de colocar essa música para encerrar o programa, como é assim meio uma tradição das trezenas, só que é uma composição minha e é com ela que nós vamos encerrar o programa hoje. Então vamos ouvir J. Veloso cantando sua canção Cidade da Minha Fé, com a participação do grande músico Silvinho do Acordeão. Essa gravação faz parte do livro que vinha também com um CD, né? O nome deste livro é Santo Antônio e Outros Cantos. Essas músicas desse CD estão em streaming. Se alguém se interessar por outra canção sobre Santo Antônio, faça uma visita lá. Esse livro e esse CD foram lançados no ano de 2010. E é com esta gravação e com esta música que encerramos o programa Feita na Bahia. E viva Santo Antônio!

0: mãe de Pel, heterossexual e não possui deficiência. Junho chegou, trazendo aquele clima de amor. Até rimou, hein? Rimou e muito. E nesse clima de amor, eu chamo aquele seu amigão de todo sábado. Vem cá, vem cá.
1: Tô aqui, cheguei esbaforido porque eu tava no shopping comprando o presente da minha amada. Entendeu? Cheguei em cima da hora pra entrar no ar aqui, mas cheguei com a alegria que é peculiar deste programa. Sim, sou eu, o amigão de Nadijada e o seu amigão Thiago Dantas. Homem cis, pardo, nordestino, heterossexual que não possui nenhuma deficiência. Nadijada, você já comprou o presente do seu namorado?
0: Eu ainda não comprei. Sabe como é, né?
2: Oxe, como é?
1: Mas eu tenho que te falar uma parada. Ainda também, no último dia 12, foi o Dia Mundial do Combate ao Trabalho Infantil, que a gente não pode esquecer e tão somente falar do Dia dos Namorados. E hoje é dia de...
0: É o que mesmo? Me diga aí que você é bem informado agora.
1: Não, gente, você é uma mulher nordestina. Baiana nunca foi na casa das pessoas cantar Santo Antônio, Santo Português. Nunca foi? Pra esperar a merenda no final.
0: O mingau.
1: O arroz doce, o lelê. Oxente, Nadijada.
0: Hoje é dia de Santo Antônio. Viva Tonho.
1: Viva Toninho.
0: E minha tia Risolina, sim, tinha uma reza maravilhosa, né? Ela tá com o Papai do Céu hoje, mas a família fazia uma reza e era tão legal. Quem cantar mais alto, come no final. Se não cantar alto, não come.
1: Era esperta, viu? Eu ia para o Santo Antônio de Dona Zilda, que a gente chamava carinhosamente de comadre. E todo dia tinha um negocinho também. Era um bolo, era um lelê, era um arroz doce, às vezes era mingau. E era muito importante, assim. E a minha formação musical é na igreja aqui do Luiz Anselmo, bairro onde até hoje eu moro, que é a paróquia de Santo... Não, a paróquia de Santa Teresa d'Ávila, igreja de Santo Antônio. Na igreja católica tem essas coisas, né?
0: É.
1: Então se reza o Santo Antônio até os dias atuais. Mas aí a gente tá falando aqui dos namoros novos, dos namoros antigos, do Dia Mundial do Combate ao Trabalho Infantil, do Dia de Santo Antônio. Tamo aqui, Nadijada.
0: É muito assunto, é isso mesmo. Estamos começando o seu programa. Aliás, aproveitando para mandar um beijo para o público que ouve a Alvorada do Samba, o bairro de Luiz Anselmo, Engenheiro de Brotas. Muito obrigado por sua audiência qualificada.
1: A todo mundo que ouve na Bahia como um todo e até fora, você sabe que tem pessoas que mandam para mim assim: ah, ouvi seu programa hoje pelo aplicativo da Educadora FM. Então, a você que ouve também pelo aplicativo, vira a testa aí. Beijo na testa é respeito, então respeito pra todo mundo aí. Nadijada, bora deixar de conversa fiada, que a gente já falou um bocado. E bora trazer música boa pra você.
0: Vamos de música, sim. Você vai ouvir O Negócio é Amar, composição e interpretação do querido Jorge Aragão.
1: Mas vem cá, você trouxe essa música porque tá falando um negócio de amor, né? Vocês são demais. Deixa soltar, solta o som aí.
0: Solta o som.

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0: Arlindo Cruz passou por aqui, graças a Deus, na minha opinião, o maior e melhor compositor de samba do nosso país. Arlindo passou cantando Não Pense Mais Nada, uma composição de Júnior Dom e Arlindo Cruz.
1: Rolou também Doce Amizade, na voz de Jorge Aragão, composição de Paulinho Rezende e Jorge Aragão.
0: Jorge Aragão que continuou também com a gente cantando Loucuras de uma Paixão, uma composição dele próprio, Jorge Aragão. Coração tá só batendo assim naquele negócio, vem logo, vem na nata cheiro, que chegou de pó, sabe? Aquela de ritmia, o coração só pedrada na Djara. Vocês estão demais, viu? Pessoal que tá escrevendo esses programas, devagar, coração das pessoas.
1: É o samba entende de amor, como poucos gêneros musicais, viu? Tem samba apaixonado, sofrido, tem um alegre e até aquele que é cheio de saudade.
0: É verdade, Nádia. E aliás, falar de amor e falar de samba é falar de sinônimos. Agora me conte aí, dona Nadjara de Jesus França, esposa de Dival, por que Dia dos Namorados? Como surge isso? Conte pra mim, porque eu tô ansioso pra saber o que é que você trouxe pra mim com essa pergunta, com essa indagação.
1: Informação é comigo mesmo. Diferente da maioria dos países que celebra o amor em 14 de fevereiro, que é o Valentine's Day, o Brasil adotou o junho por dois motivos principais. Primeiro, aquela estratégia comercial, né? Que a gente sabe como é. Foi por idos de 1948, o publicitário João Dória criou uma campanha para a loja Exposição Clipper, com o objetivo de movimentar as vendas no mês de junho, que era considerado um período fraco no varejo. E aí a tradição religiosa, a escolha do dia 12, foi estratégia, porque é véspera do dia de Santo Antônio, mais conhecido como Santo Casamenteiro. Quem nunca virou toinho, hein? E pediu um casamento, pediu um marido. Olha, eu tô sabendo aqui, boca miúda, hein? Um segredo nosso, só eu e vocês, que Tiago andou virando Santo Antônio aí. Não foi, Adriana? Me conta essa história aí.
0: Nadjara, pelo amor de Deus, Nadjara. Ô, gente, você sabe que ela sabe das coisas, mas isso é mentira, viu?
2: Mentira.
0: Isso é mentira dela, ela sabe das coisas, ela traz pra gente informação, ela traz pra gente novidades, mas isso é uma grande mentira, eu nunca virei Santo Antônio. E Santo Antônio tá aí de prova disso, é ou não é, Toninho?
1: É, virar e não virou, não. Mas você que botou no copo com água. Botou, não faz isso com o Toninho, não.
0: Ô, Nadjara, vamos embora com o nosso programa, porque o samba sabe transformar histórias de amor em música que atravessa gerações. Você quer ouvir um samba bom? Bora juntos?
1: Eu quero, me diga aí.
0: Vou trazer um pra você massa, vou trazer o querido Arlindinho, que já passou pelo Bloco Alvorada em várias ocasiões, cantando pra vocês A Sós, uma composição de Fred Camacho e Cassiano Andrade.

0: Mais Feliz, composição e interpretação de Toninho Gerais. Agora tá na hora da gente ir num rápido intervalo. E como na semana passada, zero álcool, zero comidinha, zero frutas, mas a vontade intensa e aguçada de voltar e encontrar vocês aqui. Não saia daí.
1: Nós vamos e voltamos na benção de Santo Antônio. Até breve.
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0: Voltamos aqui, estamos de volta com seu programa Alvorada. E esse programa hoje tá naquele clima de romance. E o clima romântico por aqui continua. Romance, muita informação e curiosidades. Mulher mais bem informada do samba de Salvador, dos programas de samba de Salvador. O nome dela é Nadjara França, você sabe. Então vou pedir, minha querida amiga, me conte mais aí. Traga mais histórias verdadeiras, verídicas. Ou as suas lendas, que de vez em quando você traz umas lendas, eu tô ligado. Não vou falar, não, mas deixa pra lá. Traga aí uma história boa pra nós.
1: Não precisa exagerar. Eu sou mais dedicada do que talentosa.
0: Ih, isso aí é plágio. Isso aí é plágio, ainda bem que tá gravado. Eu posso entrar com um processo
1: pra
0: você.
1: Peguei, é meu.
0: Pode usar, minha amiga, tudo nosso.
1: Eu vou trazer uma história do cartão do Dia dos Namorados, né? O costume de enviar cartões para os enamorados, para as enamoradas, durante o 12 de junho, surgiu ali no século XIX, na Inglaterra. Na época, os cartões eram elaborados de forma artesanal, com mensagem de amor e romantismo. Atualmente, com a tecnologia, os cartões digitais ganharam a popularidade, sendo enviados por meio das redes sociais e os aplicativos de mensagem.
0: E os cartões, na época que não eram virtuais, vinham com o slogan, né? Não é só com beijos que se prova o amor, era um dos slogans, né? A propaganda foi considerada um sucesso, alavancando as vendas e criando a tradição da troca de presentes no dia 12 de junho no Brasil. Desde então, os casais comemoram a data e trocam presentes presentes com o intuito de reafirmar o amor.
1: E além de afirmar o amor, surge também uma demanda financeira, mas também nos faz lembrar o quanto é bom amar e ser amado.
0: E aí vem a pergunta, já comprou presente de Dival?
1: Eu não comprei, mas eu vou comprar, hein? Segredo.
0: Dival. Hoje é dia 13 e você não comprou o presente. Ontem foi o dia dos namorados, né?
1: É porque assim, ó, não é uma data comercial, né? Como acabamos de falar. O importante é o amor, o importante é o carinho. E aí quando a fatura do cartão fechar, eu compro o presente.
0: Quem tá duro reza pra chover. E a gente continua aqui nessa alegria desenfreada no seu programa Morada do Samba. E um bora samba pra vocês agora, Sonhos, uma composição de Jairo Charlinho na voz de Reinaldo, Príncipe do Pagode.

0: Acabamos de ouvir Xande de Pilares cantando Ainda Bem, uma composição de Marisa Monte e Arnaldo Antunes.
1: Reinaldo passou por aqui antes cantando Olha, uma composição de Roberto Carlos e Erasmo Carlos. Minha mãe ama essa música. Ô Nádia, deixa eu falar um negócio pra você. Na instante a gente tava ali no intervalo e eu falei aqui pra todo mundo que ia continuar a fit, mas olha, segredo, tá? Hoje não vai dar. Hoje eu quero beber uma cerveja gelada. Hoje eu tô com minha camisa amarela da seleção, porque hoje é dia de...
2: Brasil!
1: Brasil! Hoje é dia do Brasil jogar na Copa do Mundo, Nadigera. Não tem como ficar fit. Além do que, também é dia de Santo Antônio, dia de comer coisas gostosas, dia de celebrar o santo casamenteiro, o santo ao qual eu sou devoto também. E você, me conte aí, vai tomar uma cerveja, vai usar sua camisa amarela, você tá aí com sua camisa azul, tá tudo certo, né? Porque Brasil, tudo certo também, mas me conte aí, o que é que você vai fazer?
0: Eu já tô no clima, a família já tá se organizando, acabar o programa, todo mundo se reunir para assistir o jogo com muita vibração, hein?
1: E vai rolar bolão lá?
0: Ah, não tenho dúvida. Vai rolar bolão e vai rolar feijão. Ah, e por falar em feijão...
1: Sim.
0: Você sabia que uma das tradições do Santo Antônio é comer feijão?
1: Eu sei, de mão, né?
0: E tem a ver com o Santo Antônio comer feijão de mão?
1: Aí já é coisa do sincretismo religioso que você me ensinou há pouco tempo.
0: Parabéns!
1: Mas que você pode trazer mais detalhes sobre isso. Eu sei que Santo Antônio, no sincretismo religioso, é Ogum. É isso mesmo?
0: É isso aí,
1: e por que a tradição de servir o feijão?
0: Na verdade... O sincretismo, a gente já discutiu isso, né? Era uma forma dos negros escravizados professarem a sua fé. E o Ogum está relacionado a Santo Antônio. Como o feijão é uma comida de Santo Antônio, é tradicional servir o feijão aos homens primeiro, em respeito ao orixá, e depois a todas as pessoas presentes, e sempre de mão, para preservar essa tradição do sincretismo.
1: Eu tô esperando o convite para comer esse feijão de mão.
0: Ai, meu Deus, começou a cobrança.
1: É verdade, porque o programa já tá indo pro terceiro ano e você todo ano, no dia 13, diz que vai me levar para comer o feijão lá no Engenho Velho de Brotas.
0: Ô, galera, anota aí.
1: Eu preciso encontrar toda a sua família do Engenho Velho de Brotas pra cobrar isso pessoalmente, porque eu tô cansado de ser enganado por você por isso.
0: Tô cansado de ser enganado.
1: É uma música que eu fiz.
0: Ó, pessoal do Engenho Velho de Brotas, se ligue aí, hein? Esse ano, meu parceiro Thiago vai aí comer o feijão de seu Ogum e eu não quero a agonia do meu juízo.
1: Vou fazer o seguinte, o WhatsApp, anote aí, 719-8649-7103. Mande o convite que nós vamos, eu e Nadijara, vamos comer. Estamos prontos, preparados e querendo. E agora, sem delongas, vamos ouvir música. Ainda no clima romântico, vamos ouvir Como Nunca Amei Ninguém. Uma composição de Luiz Alberto Correia da Silva e Peter Correia, com o grupo Exalta Samba. Solta o som.

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1: Você acabou de ouvir Em Um Outdoor, uma composição de Adilson Bispo e Zé Roberto, na voz do mestre Zeca Pagodinho.
2: Antes teve o grupo Revelação cantando Caminho das Flores, uma composição de Luiz Cláudio Picolé e Mauro Júnior.
1: Esse é seu programa Alvorada do Samba, que veio cheio de amor, cheio de energia positiva, mas como tudo que é bom dura pouco...
2: Eita, nada disso. Não. Eu falei que vou abrir a sessão, vou tomar uma cerveja, mas o jogo é 19h. Hoje é Brasil e Marrocos, 19h. Que horas são, Nadjana?
1: Sim, meu filho, mas nós temos horário.
2: Ah, tá na hora já de ir?
1: Já tá, temos compromisso.
2: Tudo bem, tava gostando tanto desse clima amoroso, desse negócio, falar de Santo Antônio, Santo Português, fiel nacional. Oh, é por nome. A paladainha demora na Djara, na reza.
1: Mas por falar em ladainha, pare de enrolar. Ele tá querendo esticar o programa. Mas não é assim, do jeito que você...
2: Eu tô lembrando das coisas de Santo Antônio. Por exemplo, o pãozinho que a gente leva pra casa, lembra? Não é só o feijão. Tem um pãozinho, aquele pãozinho que a gente coloca na casa da minha mãe, a gente colocava dentro da farinheira.
1: Isso mesmo, acho que todo mundo é assim, né? Porque o pão, ele simboliza a partilha, a caridade de Santo Antônio com os pobres e traz também fartura. Então muita gente coloca

0: Não é assim. Volte. Volte pra encerrar direito.
1: Beijo, gente. Até sábado que vem, se Deus quiser.
0: Beijo, bom sábado. E fique em paz na presença de Toinho.

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Salve, salve, bem-vindo, bem-vinda a 107.5. Eu sou Moacir Mota e apresento para você a partir de agora o Samba Educadora e todas as expressões desse gênero musical tão contagiante. E a gente começa o programa de hoje ouvindo Zeca Pagodinho, Cadê Meu Amor, de Nelson Rufino e Thaís Rufino.

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Programa Samba e o melhor desse ritmo pra você, com Diogo Nogueira, Pé na Areia, de Diogo Cacuípe e Rodrigo Leite. Pete Carvalho, Samba do Grande Amor, de Chico Buarque, Toquinho e Vinícius de Moraes, Para Viver um Grande Amor, de Toquinho e Vinícius de Moraes. E a gente continua com o samba, agora trazendo a GP, Deixa Eu Te Amar, dele Camilo.

0: O samba educador e Tereza Cristina com o grupo Semente, Coração e Prudente, de Paulinho da Viola. Simone Moreno, O Amor e Eu, de Roque Ferreira, e Edil Pacheco, de Amor é Bom, de Edil e João Nogueira.
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programa Samba Baiano, Valmir Lima, bem-vindo, amor, de Valmir, o Grupo Raça, eu e ela, de Ronaldo Barcelos, e teve Lissi Brandão, Só Quero Te Namorar, de Lissi Brandão. E a gente continua com o Samba Educador, agora trazendo Sambaiana, amor de hoje, do Grupo Sambaiana.

0: samba do cantor, o grande Martinho da Vila, grande amor de Martinho e Sambaiana, amor de hoje, da banda Sambaiana. Eu sou o Moacir Mota e volto amanhã às 8 da manhã. Daqui a pouquinho, a continuação da apresentação do Samba Educadora é de Ilma Rocha.
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3: Bom saber que você continua aí ouvindo a Educadora. Muito obrigado pela sua companhia. Uma excelente tarde de sábado para você. Tá tudo bem? Eu sou o Barrocha e te convido para ficar comigo até às 5 da tarde. E por aqui continua a Samba Educadora. Todas as expressões desse gênero musical contagiante. E a gente continua aqui no Samba Educadora, ouvindo agora Luiz Airão, de Luiz Airão, Os Amantes.

Quintal, Pintando Amor, de Sereno, Renato e Mário. Grupo Revelação Essência da Paixão, de Elinho do Salgueiro, Mauro Júnior, Xane de Pilares e Roberta Sá, com Martinho da Vila. Me Faz um Dengo e Desritmia, de Martinho da Vila. Programa Samba, agora com Nelson Rufino e Alcione, até a próxima paixão, de Nelson Rufino e Roberto Serrão.

0: Nossa Brigadora, o excelente Benito de Paula, de Benito Retalhos, de Cetim, Diogo Nogueira, eu e você sempre, de Flávio Silva e Jorge Aragão. Programa Samba volta daqui a pouquinho.
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2: De volta com o programa Samba, todas as expressões desse gênero musical que contagia. Agora tem Mariene de Castro, de Nelson Rufino, Amuleto de Sorte.

Essa foi Carla Vise, Você Passa e Eu Acho Graça, de Carlos Imperial e Ataúfo Alves. AGP de AGP Me Leva, Ivete Sangalo com Jorge Aragão, de Mauro Diniz e Ratinho, Loucuras de Uma Paixão. Programa Samba, todas as expressões desse gênero musical contagiante. Agora Juliana Diniz, de Manasseia Amor Proibido. Logo depois tem Marisa Monte com Monarco, de Monarco, Volta. Encerrando o programa Samba de hoje. Logo depois tem Tambores da Liberdade. Em seguida, Rádio África. Eu volto às 3 da tarde na Sonosfera Educadora. Até lá.

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14: Olá, está tudo bem contigo? Comigo está tudo ótimo. Eu sou Petros Nobre, um prazer muito grande. E a partir de agora, regulando médios, graves e agudos, está no ar mais uma edição do Tambores da Liberdade, aqui na Educador FM 107.5. Como sempre, muito bem acompanhado com a equipe Tambores, com Jace Trindade. Olá, Jace. E também com Sandro Teles. Olá, Sandrão.
15: Olá, Petros. Olá, Sandro. Olá, querido ouvinte, eu estava morrendo de saudades. É isso aí, está começando mais um programa Tambores da Liberdade, aqui na Rádio Educadora FM 107.5.
16: Olá, Jace.

0: Ana, né? Brasil e Marrocos, às 19 horas, e a gente também vai ficar aqui juntinho para curtir esse grande jogo. Mas o programa Tambores da Liberdade está começando aí, viu, gente? Muita música preta pra gente.
1: Lembrando sempre a você que Tambores é uma iniciativa do Bloco Afrilê aí com apoio da Educadora FM.
2: Que tem a produção e locução de Petros Nobre, Jace Trindade, essa que vos fala, e Sandro Teles. 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
1: Pois bem. Agradeço a você o carinho, agradeço também a sua audiência, muito obrigado, onde quer que você esteja, curtindo o Tambores da Liberdade, curtindo a Educadora FM. Olha só, a gente começa o programa para você assim, ó, Santo Antônio, no secretismo religioso, é Ogum, um orixá guerreiro, o protetor na guerra do dia a dia, para defender o pão, nos guardar das violências e dos ataques. Ogum é conhecido no candomblé como o orixá ferreiro, considerado o senhor de todos os caminhos, tem domínio sobre o ferro e o aço e todas as ferramentas feitas com esses materiais, como a lança, o martelo, a faca, a ferradura e a enxada.
2: As religiões de matriz africana sofreram sincretismo não só com a religião católica, como estratégia de sobrevivência, como também entre elas mesmas. O candomblé de nação Angola, que chegou primeiro, influenciou as nações Queto e Jeje. O candomblé de nação Queto influenciou fortemente as outras nações e não foi diferente a influência do candomblé de nação Jeje. Assim, o dia 13 de junho é dedicado tanto a Ogum quanto a Gu, Vodun Jeje, e igualmente ao Inquice denominado Inkosi da nação Angola. No programa de hoje, celebramos a todas essas divindades.
1: Então, dá um ganho aí, regula aí médios, graves e agudos, 107.5 Educador FM, esse é o Tambores da Liberdade, a verdadeira expressão da cultura negra no rádio brasileiro, começa o Tambores, destaque para o Ilê Aiê.
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0: Então, pessoal, vocês estão ouvindo aí Os Negões tocando pra gente a música Negro Cidadão, de Sandoval e Silvio Almeida. Antes, Samba, Futebol e Alegria. A banda Olodum tá tocando aí em homenagem e celebração hoje, Jogo do Brasil. A gente colocou aí essa música do Olodum. Provavelmente vai ter uma grande festa no Pelourinho, né? Olodum sempre faz essa grande festa quando o Brasil joga. Banda Olodum, canção de Sandoval, Juca Maneiro, Roberto Cruz e Matheus Vidal. E começamos com Ilê é Ímpar. A banda aí tocou pra gente essa canção de Alberto Pita e Aloísio Menezes.
1: Você está na sintonia certa, na 107.5. Educadora FM, ouvindo aí o Tambores da Liberdade, música dos blocos afro pro Brasil e pro mundo, tá? Vamos curtindo então mais música aqui na 107.5. Tambores, a verdadeira expressão da cultura negra no rádio brasileiro.
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gente? Vocês estão ouvindo aí Tiro Seco, banda Olodum, que tá tocando pra gente essa música de Bida e Lazinho. Antes, a banda E tocou pra gente Negrice Cristal, música de César Maravilha.

0: Tambores, tocando música, trocando informações. Pequeno intervalo comercial, já já estaremos de volta com muito mais pra você. Não sai daí, é só um intervalo. Daqui a pouco a gente volta, só uma águazinha. Segura aí a frequência, só um minuto.
1: É, gente, vamos ali beber um copo d'água. Daqui a pouquinho a gente volta. Fique com seu Matheus Aleluia aí. Ogundê e CQC. Canções de Matheus Aleluia e Dadinho. É um passo só. A gente vai ali e já volta.
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0: Estamos de volta com o Tambores da Liberdade aqui na Educador FM 107.5. Eu sou Petros Nobre, é sempre um prazer. Comigo, Sandro Teles, Gerson Trindade. Muito obrigado, então, onde quer que você esteja. Você no interior do estado, curtindo a 107.5, curtindo a Educadora, curtindo o Tambores da Liberdade. Lembrando a você, daqui a pouco tem Rádio África. É tudo cultura negra, mano, velho. Tem jeito não. Desse jeito aí mesmo. Beleza, então, vamos curtindo Tambores. Vamos seguindo com o Tambores da Liberdade aqui na Educadora FM.
1: 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Que rufem os tambores!
0: A verdadeira expressão da cultura negra no rádio brasileiro, aqui na 107.5, você ouve o Tambores da Liberdade, uma iniciativa do Bloco Afro Ilê Aiê. Vamos de música aqui no Tambores.
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0: Então, vocês estão ouvindo aí o Guiê, Samba União, tocando pra gente aí essa canção. A galera lá do Engenho Velho de Brotas aí, Jorjão Bafafé, Samba União, o Guiê. Antes, Ah Se Não Fosse Lelê, uma das campeãs do Festival de Música de Lelê em 2024, Fábio Esquivel e Bruno Leão, para celebrar o nosso presidente Antônio Carlos dos Santos. E começamos com Sérgio Balador, Banda Olodum, tocou pra gente essa canção de José Guadalupe Esparza.
1: 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Mais música aqui na 107.5 com o Tambores da Liberdade.
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0: É, pessoal, vocês estão ouvindo aí várias queixas. A banda Olodum tocando pra gente essa canção de Narcisinho, Afro Joe e Germano Meneghel, saudoso Germano Meneghel. Antes, Quero Ser Seu Namorado, Samba Scorpio, mais puro samba junino de Salvador, Samba Scorpio lá na década de 80, 90. Tatal compôs essa grande música aí, Samba Scorpio, Quero Ser Seu Namorado. Antes, começamos com A Essência do Amor. Malê de Balê tocou pra gente essa canção de Dico e Neguinho Abolição.
1: E assim mais uma edição do Tambor da Liberdade vai ficando por aqui. A você o nosso forte abraço, gratidão, muito obrigado pelo carinho, pela audiência, sintonizado com a Educadora FM. Jaci, um beijo no coração, fique bem, fique em paz. Sandrão, forte abraço para você.
2: É isso aí, Petros. Infelizmente chegamos ao final de mais um programa Tambores da Liberdade, aqui na Rádio Educadora FM 107.5. Querido ouvinte, tenha um ótimo final de semana, um ótimo início de semana e até o próximo sábado, se Deus e os volumes quiserem como eles querem, estaremos aqui novamente. Um beijo no coração.
0: Oh, que pena, Petros, que pena, já se terminando mais um Tambores da Liberdade, né? Aqui na Educadora FM, o programa de hoje que foi especialíssimo. No primeiro bloco, a gente fez uma saudação ao Orixá Ogum, ao Rodungu, ao Inquice Incosimocumbe, e no segundo bloco a gente celebrou Antônio Carlos dos Santos, vovô, né, presidente do Ileaiê, grande referência negra, e o Tambor da Liberdade, é claro, como é uma iniciativa do Ileaiê, não podia deixar de fazer essa celebração ao aniversário, amanhã, aniversário 74 anos dessa grande referência, Antônio Carlos dos Santos, vovô. É isso aí. Estamos terminando o programa Tambores da Liberdade. Fiquem com a música Nação Ilê, essa música de Lucinha Ouro Preto, né? Que ela também faz uma homenagem a vovô nessa música, e a gente vai tocar aqui. A banda aí vai tocar pra gente. Até o próximo sábado, se Deus quiser. Axé pra todo mundo.
1: Pois bem, no próximo sábado temos um encontro marcado aqui na 107.5, às 13 horas. Tá? Muito obrigado a você pelo carinho. Vamos juntinhos então, para que a gente possa sempre se encontrar aqui às 13 horas na Educadora FM com o Tambor da Liberdade. Sintoniza 107.5. Você no interior do estado, um forte abraço. Flores, tá bom? Muito obrigado pelo carinho. Tá chegando aí Rádio África. Fique bem, fique em paz e continue sempre diz comigo. Ah, muito bem. Na luz, sempre. Tchau, tchau, gente. Valeu.
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0: peraí, calma.
1: Tenha calma mesmo. O Tambores da Liberdade fica por aqui, mas volta no próximo sábado, no mesmo horário. Pra você, um ótimo fim de semana.
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1: Rádio África chegando na área, mais uma edição do programa que traz músicas do continente africano para você conhecer, para você escutar novamente, para deixar gravada na sua memória a riqueza musical dos países africanos. Eu sou Lúcio Magano, vou conduzir mais uma vez vocês por esse passeio musical. O Rádio África conta também com o DJ Sankofa, africano de Gana, e na edição Pedro Leonelli. Vocês podem nos seguir nas redes sociais, o Instagram é Rádio África Brasil, tudo junto. E também podem escutar músicas através de playlist que nós temos no perfil Spotify, Rádio África Brasil também, tudo isso junto. Hoje trago música de Cabo Verde, trago música do Congo, do Benin e de Senegal, dentre outros países. À medida que eu for anunciando as músicas, trago mais informações para vocês. Nesse primeiro bloco, vamos escutar a banda Super Mama Jumbo, que é da Guiné-Bissau, país que também fala português. Esse grupo foi formado nos anos 60, com os integrantes ainda bem jovens, mas só gravaram o primeiro álbum em 1980, após uma viagem que fizeram para Lisboa. Gravaram várias horas de música por lá, e isso deu origem ao primeiro álbum deles, que se chama Na Cambança, de 1980. Em seguida, a gente vai ouvir a cabo-verdiana Maria de Barros com a música Regressa, do álbum Nhamundo. E, por fim, a banda Maravilha com Paulo Flores, de Angola.

Aí vocês estão escutando a música Canta Forte. O refrão diz exatamente isso, que é uma música da Banda Maravilha, que é um grupo tradicional de Angola, fantástico, juntamente com o cantor também fantástico, Paulo Flores. Banda Maravilha é de uma geração anterior, ali década de 70 ainda, começam por ali. E Paulo Flores, ele aparece depois, começa a fazer muito sucesso a partir dos anos 90. Hoje é um cantor bastante reconhecido e representa Angola pelo mundo. Já há alguns anos mora em Portugal. Agora a gente vai escutar a música Mapassa. Essa música você pode encontrar na coletânea da Putumayo. Acho que vocês conhecem esse selo, lança várias coletâneas temáticas e o tema dessa é uma odisseia afro-portuguesa. Todas as músicas dessa coletânea são cantadas na língua portuguesa, diferentes países, tem inclusive o Brasil. Ela foi lançada no ano de 2002. Vamos agora para o Congo, diretamente para o Congo, para escutar o grupo Les Tambores de Brazza, os Tambores de Brazza. Brazza se referindo aqui, com dois E, a Brazzaville, que é uma cidade do Congo, e a música é Mapassa.

0: Djeleng Djeleng. Essa música da Orquestra Baobá, do álbum Made in Dakar de 2007, Joia do Senegal. É mais uma daquelas músicas 5 estrelas, 5 microfones, que a gente sempre gostou muito. E o ano de 2007 é o ano também que o nosso programa Rádio África inicia. Então esse álbum tem também esse significado de começo pra gente. Antes vocês escutaram a banda Gang Brass Band com a música Salam Aleikum, do álbum Wasiko. Esse grupo é do Benin, espero que vocês tenham gostado. Eles trazem arranjos vocais muito bem feitos, juntamente com sopro e percussão. Primeira vez que eu escutei a orquestra Rompilés, eu me lembrei bastante desse grupo, que tem algumas músicas da Rompilés, algumas passagens, trechos de música, nas quais o sopro e a percussão são parecidas à maneira como ela se sobrepõe, como ela se misturam, na verdade, né? Tal qual a Gang Beppers Band. A gente vai fazer um intervalo e volta daqui a pouco.
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Voltando com Rádio África, a gente vai escutar agora Afrobeats. Anote aí, Afrobeats com S no final. É diferente de Afrobeat sem o S, que aí nos estamos referindo a Fela Kuti e esse ritmo nigeriano que é anterior. O Afrobeats, ele surge já a partir dos anos 2010. Ele começa a ser muito tocado já em plataformas de streaming, também no YouTube, provavelmente começa antes ali no YouTube. E a marca dele é ter um vocal que é muito parecido com algumas coisas de hip hop, né? Não é totalmente igual, mas é parecido por vezes com a maneira como é cantado o hip hop. Só que aí vem a grande pérola, que é o sotaque africano. Então, essa diferença do Afrobeats com essas programações, isso tem conquistado várias pistas no mundo inteiro. A gente pode também falar que os produtores do Afrobeats, eles são tão importantes quanto os cantores e as cantoras. A gente vai ouvir a primeira música, que é com Juice e Fireboy. Juice é o produtor e esse disco chama-se Sounds of My World. Ele gravou esse disco e tem várias participações. Ele é um produtor ganês, mas que mora em Londres já há muito tempo. Grava muitos artistas da Nigéria e, tal como no hip hop, os produtores, eles têm uma marca registrada. Depois a gente escuta Mr. Easy, em seguida Joe Boy, depois Rema, que esse vocês já conhecem, com a música Calm Down, fez muito sucesso aqui, provavelmente no mundo inteiro. Tem a participação da cantora Selena Gomez. E por fim a gente vai escutar The Caveman. Aí já é uma diferença que a gente vai ter na música. Ela já conta com bateria acústica, mas também tem programação. E é um duo. São dois músicos da Nigéria. Um toca bateria e canta, e o outro teclado e programação. Então vamos escutar agora aí Juice e Fireboy com a música Intentionally.

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Vocês escutaram aí quatro músicas que representam o Afrobeats e agora, por fim, o The Caveman, que eu não colocaria nessa mesma categoria. Vocês podem ter percebido isso também aí de ouvido. O Afrobeats também tem essa característica de ter músicas com pequena duração. Então, essas músicas que a gente tocou aqui para vocês têm cerca de 2 minutos e meio, 3 minutos, chegando no máximo 4, mas a maioria gira em torno de 2 minutos, 2:40. Isso é totalmente diferente do modelo do Afrobeats, como uma música de Fela Kuti, que só a introdução dela costuma ter 5 a 7 minutos, sendo instrumental. O vocal aparece bem depois. A gente vai agora para a parte final do programa e eu trago 3 músicas de Cabo Verde. A primeira, que é com Maya Andrade, a música Rosa, do álbum Lovely Difficult, de 2013. Esse álbum é o segundo álbum dela. Depois a gente escuta Ebo Taylor, de Gana, com a música Ankoman. Por sinal, Ebo Taylor fez um show aqui no Brasil, um show em São Paulo. Ele tem 89 anos e só recentemente que ele veio tocar na América. Então ele fez show nos Estados Unidos, veio aqui no Brasil e ele tem 89 anos. Então imagina aí que vontade de cantar, que vontade de tocar. Por último, a gente escuta a banda Sierra Leone's Refugee All Stars, que é do país Serra Leoa. A música é Mandela D, do álbum Libation, de 2014. Esse grupo foi formado num campo de refugiados, ali no Congo, porque as pessoas fugiam da guerra em Serra Leoa e iam pro Congo. Então, à medida que esse grupo foi crescendo, eles começaram a ser alocados num campo de refugiados. Nesse campo de refugiados, os integrantes do Serra Leone se conhecem, passam a fazer um som ali que é muito acústico, mas aí quando vai para o estúdio ganha uma produção que tem também aí instrumentos elétricos. Mas dá para a gente perceber que o acústico deles é um carro-chefe. Então é isso, vamos escutar agora aí Maya Andrade com a música Rosa.

0: A gente termina o programa com a música Mandialadi, da banda de Serra Leoa, Refugee All Stars. Acho que vocês gostaram dessa música, né? Um balanço bem legal, uma música bonita também, e pega fácil no ouvido a melodia. A gente fica por aqui no Rádio África e a gente se vê em breve numa nova edição.
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1: Muito bom saber que você continua aí ouvindo a Educadora. Muito obrigado pela sua companhia. Ótima tarde de sábado para você. Depois do programa Tambores da Liberdade do Rádio África, tô de volta na Sonosfera Educadora. 3:05, abrindo mais uma hora, tem Lué de Luna de Gil Extra.

Esse foi Criolo na Sonosfera Educadora de Criolo, pegue pra ela. Iene Gonzaga de Iene Meu Bem e Céu, Cordão da Insônia de Céu e Beto Vilares. 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Sábados, 9 da noite, aqui na 107.5, em nosso aplicativo e no site educadorfm.ba.gov.br. 3:21, Caetano Veloso com Gilberto Gil, de Caetano e Gil, Haiti.

qualquer, mas qualquer mesmo, qualquer, qualquer plano de educação que pareça fácil e rápido e vá representar uma ameaça de democratização do ensino de primeiro grau.

quase presos indefesos, mas presos são quase todos pretos, ou quase pretos, ou quase brancos, quase pretos de tão pobres.

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1: Agradecendo sempre a sua companhia, uma ótima tarde de sábado para você que está aí ouvindo a Educadora. 3h35 tem Secos e Molhados, de João Apolinário e João Ricardo Amor.

Na Sonosfera Educadora, Letrux, Que Estrago, de Letícia Novaes, Bruna Beber e Arthur Bragante. Ouvimos também a banda Colibri na música Cidade Infame, de Zé Neto, que faz parte do álbum 3R, parte 3. O mais novo trabalho do grupo baiano, que é promovido pelo selo Educador Independente. Agora Planet Rap na Sonosfera, na boa companhia de Criolo, Distopia, de Benegão, Marcelo D2 e Nave.

0: Sono Sfera Educadora com Xenia França de Xenia, minha história, afrocidade de quebrada de afrocidade. Chegando o programa no Balanço do Reggae, a apresentação de Luiz Carlos Ataíde. Logo depois tem Luciana Lucena. Eu volto amanhã, meio-dia, com o Forró para Todos. Até amanhã.
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amigos, muito boa tarde. Eu sou Luiz Carlos Ataíde. A partir de agora está entrando no ar pela sua Educadora FM 107.5 e também pelo nosso aplicativo Educadora FM 107.5, mais uma edição do programa No Balanço do Reggae. Você também acompanha nossa programação através do site educadorafm.ba.gov.br. Desde já, agradecemos o carinho da sua audiência e desejamos para você e toda a sua família um final de semana repleto de energia positiva, saúde, paz e muita prosperidade. Muito bem, vamos abrir o programa de hoje no Balanço do Reggae, aqui pela sua 107.5 Educadora FM, com o Culture e a inesquecível Internet.

Você ouviu Dennis Brown com o clássico Money in My Pocket, e antes dele, Israel Vibration, cantando There Is No End. E vamos seguindo com o programa do Balanço do Reggae aqui pela sua 107.5. Agora vamos curtir o som que vem lá do Recôncavo com a banda Dissidência, Horizonte Discolor.

E a Bahia sempre teve uma relação especial com o reggae. Neste bloco, reunimos artistas que ajudaram a construir essa história. Desde os clássicos que marcaram gerações, até nomes que mantêm viva a tradição do ritmo jamaicano em solo baiano. Portanto, ouvimos A Saudade de Tintim Gomes, com Pelo Amor de Deus. Antes, Ed Vox, Quem Dera, Edson Gomes, Linda. E na primeira, a banda Dissidência Horizonte Discolor. Esse é o programa do Balanço do Reggae aqui pela sua 107.5 Educador FM. Vamos a um breve intervalo e voltamos.

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Já estamos de volta aqui pela sua 107.5 Educador FM com o programa No Balanço do Reggae, agradecendo sempre o carinho da sua audiência. Muito bem, todos os sábados às 16h, você tem um encontro marcado com o programa No Balanço do Reggae aqui na sua Educador FM 107.5. E como você já sabe, você pode ouvir a nossa programação online. É só baixar o aplicativo Educador FM 107.5, apertar o play e curtir o melhor do reggae onde estiver. Muito bem, e agora vamos ouvir o Deku Ruler, Gregory Isaacs em Northway.

Aí você ouviu Ralph Pint, Just Be Good, antes o Aswad International Melody e o Gregory Isaacs Nor the Way. E vamos seguindo com o programa No Balanço do Reggae pela sua 107.5, abraçando você onde você estiver, você em Salvador, você no interior do estado, você em qualquer estado da nossa federação e no exterior, por que não? Afinal de contas, estamos online para você. Muito bem, vamos seguindo agora com Root Circles, Tell Me When.

E para encerrar nossa viagem musical, seguimos da África de Chicken de Afacole até a mensagem universal de Bob Marley e The Wailers. E chegamos ao fim com mais uma edição do programa do Balanço do Reggae. Obrigado sempre pelo carinho da sua audiência, pela sua companhia. Continue valorizando a música de mensagem, a cultura reggae e os artistas que mantêm essa chama acesa. Eu sou Luiz Carlos Ataíde e encontro você na próxima edição. Esse programa teve gravação, edição e montagem de Valdemir Cabral. Produção musical, Davi Cerqueira e Luiz Carlos Ataíde. Mas antes de encerrarmos o programa de hoje, vamos mandar um salve aí pra galera esperta que está sempre conosco. É a Cris, Miralva, Ione, Bira, lá no Ciel 1. Tem Souza, feliz aniversário, meu irmão, atrasado, grande abraço, muita saúde e prosperidade pra você e toda a família, tá bom? Hélio Man, Domingas, aqui na Federação, ela pediu, Luiz Carlos, toque pra mim, There Is No End, do Israel Vibration, que eu curto pra valer. Grande abraço, nega, pra você, tá bom? O nosso Lúcio Cliff, lá no Uruguai, é outro ouvinte assíduo do nosso programa, PC e Família do Santo Inácio, Pedro Entinga, todos os nossos condutores, os meninos aqui disseram, pô, Luiz Carlos, manda um alô aí pra essa galera, pra gente. É o Mário Sérgio, Sérgio, Francisco, Israel, Ailton e Gilson, são os nossos condutores de todas as manhãs, tá bom? Grande abraço, rapaziada, pra vocês. Tem Edson no Tancredo Neves, o Washington Reggae e Cláudio. Muito bem, o programa do Balanço do Reggae estará de volta na próxima semana, sempre em seu horário habitual. Desde já, agradecendo mais uma vez o carinho da audiência de vocês e desejando uma semana vindoura super produtiva, com muita saúde e muita paz, tá bom? Tchau, tchau e até lá!

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1: Muito boa tarde para você que sintoniza comigo 107.5 Educadora FM, a minha, sua, nossa Rádio Pública da Bahia. 4 horas 59 minutos, para a gente não esquecer a hora certa. Hoje, dia 13 de junho de 2026, São João já começando, muita gente já no ritmo, time se preparando para entrar em campo, é a gente começando, recomeçando a Sonosfera. Nas nossas torcidas por boa música, que aqui é sempre. Então vamos começar com Vanessa da Mata, Eu Sou Neguinha, música de Caetano Veloso. Vambora!

Você curtiu com a gente, Baiana System, com Chico César, Brasiliana, de Mincio Guaramoni. Teve também Suede Nunes, com Amor que Benze, composição autoral, e Anelisa Assunção, na autoral, Mau Juízo. Agora, 5 horas, 14 minutos, e hoje tem Itana Rosa, que participa do Forró das Flores, que une tradição, cultura popular e protagonismo feminino, numa celebração à música nordestina. É na Casa da Mãe, no Rio Vermelho, 8 horas da noite. Então vamos seguindo a sonosfera, 5h14. Mariana Aidar canta pra gente Canto das Três Raças, de Paulo César Pinheiro e Mauro Duarte. Música.

0: De Portugal, a gente curtiu Terracota com Beat Lady Brienne, Mexe Mexe de Terracota, teve Baio cantando Peixe de Fábio Cascadura e Graco, e de Pernambuco, Júnior Barreto com Se Vir Que Vai Cair, Deita de Vez, a música de Júnior Barreto, e a gente vai no intervalo e eu volto já.
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1: Confira a hora com a gente, 5 horas 32 minutos na sua Educadora FM 107.5. Sonosfera vai trazendo pra gente Mutantes, top de Mutantes e Liminha.

Você curtiu comigo de lá até aqui, de Móveis Coloniais de Acaju. Teve também Colibri na música Tudo Isso Brilha, composição de Zé Neto, que é uma das faixas do recém-lançado trabalho do grupo baiano, álbum 3R, parte 3, e que tem a promoção do selo Educadora FM Independente. Agora 5 horas 45 minutos, a gente segue com Master Tito, Bissau Quinti.

0: Então, pode crer. Deixa aí, deixa aí. Isso aí é legal.
1: Vamos ver qual que é.
2: Ih, cara. Não. Aí não. Cuidado aí, mano. Abaixa, mano. Ô, louco. Vou na retaguarda, hein? Onde você vai?

0: O Panigé, com dessa vez de Lázaro Herê e Rony Dundum, teve SNJ com Viajando na Balada. Agora são 5 horas e 57 minutos, você sintonizando Educador FM 107.5. Continue com a gente, porque depois do intervalo tem Educa Rap. Depois eu volto e tem muito mais sonosfera, mais música boa pra gente curtir nesse sábado, dia 13 de junho. Vamos no intervalo, já já tô de volta.
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6: Começa agora o Educa Rap na Educadora FM 107.5. Já estamos no ar com a edição de número 96, chegando com música, informação e cultura hip hop para acompanhar o seu sábado. Eu sou R. Vance, rapper, comunicador e pesquisador na área de políticas públicas culturais. Sou nascido na cidade de Piritiba, terra de Wilson Aragão, e hoje moro em Cruz das Almas, no Recôncavo Baiano, território mãe do Brasil. Sou um jovem de cor de pele clara, cabelo platinado, olhos castanhos e tenho estatura mediana. Se quiser conhecer melhor o meu trabalho, é só procurar @rvance. RRIVANCE. Você me encontra no Instagram, no YouTube e no Spotify. Estamos iniciando o programa, então gostaria de mandar um salve especial para todas as quebradas, todas as periferias do interior e da capital do estado, para quem tá na correria do dia a dia e para toda a comunidade hip hop da Bahia, mas também do Brasil, que sempre segue acompanhando aqui o Educa Rap na Educador FM. Para dividir a edição de número 96 comigo, gostaria de convidar a comunicadora, a advogada e, claro, minha dupla de microfone, Maria Aline Rodrigues. Salve, salve, Aline! É muito bom estar contigo aqui, amiga. Como é que você tá?
8: Rapaz, é muito bom estar aqui de novo com você. Salve, filhote! Salve para você também, que tá aqui com a gente na sintonia. É uma satisfação enorme estar aqui mais uma vez, direto da cidade de Cruz das Almas, ocupando esse espaço que é da juventude, da classe trabalhadora e de quem acredita no rap como ferramenta de expressão e transformação social. Eu sou Maria Aline Rodrigues, aqui na voz, advogada, consultora de negócios criativos, game designer e comunicadora. Sou uma mulher PCD de baixa visão bilateral, uso óculos para corrigir meus 20% funcionais, tenho pele branca, olhos verdes, cabelo que já passou do ombro com os meus fios brancos de vida própria e tenho estatura bem baixinha, 1,53m. E se você quiser me acompanhar lá nas redes sociais, você me encontra no Instagram, @margamesbr. E um salve para todo mundo que tá na escuta, seja de casa, no trampo ou no corre do dia a dia. Vambora seguir junto nessa jornada massa.
6: É isso aí, Aline. É muito bom estar contigo aqui dividindo essa edição. E bom, fortalece com a gente também lá nas redes. O nosso Instagram é @educarapufrb. Lá você acompanha conteúdos sobre música, moda e cultura hip hop produzidos a partir da nossa perspectiva. Porque o Educa Rap é isso, uma iniciativa de jovens comunicadores do interior da Bahia, estudantes da Universidade Federal do Recôncavo da Bahia, em parceria com a Educador FM, conectando a quebrada com o mundo.
8: E a gente segue fortalecendo a cultura hip hop e toda a sua diversidade, valorizando o que é nosso, do interior até a capital. O nosso programa promove a descentralização da cultura hip hop e valoriza o rap do interior da Bahia. E aí, filhote, para sintonizar aqui com a gente, quais são as possibilidades?
6: A galera aí de casa pode sintonizar na Educador FM e ouvir o Educa Rap de diferentes formas, tá? Dá pra ouvir pela frequência 107.5 na FM do rádio, pelo aplicativo Educadora Play no seu celular e também pelo site da rádio, que é educadorfm.ba.gov.br. Vou repetir pra você: educadorfm.ba.gov.br. Agora é só escolher a melhor forma pra você ficar sintonizado com a gente.
8: E pra você que já tá aí na escuta, chama essa galera massa, viu? Manda no grupo.

0: movimento hip hop, com muita música boa e aquela agitação. Agora vamos falar um pouco sobre a nossa programação de hoje. Vocês aí de casa sabiam que estamos no mês do orgulho LGBTQIAPN+? Esse é um período muito significativo porque é um convite para a reflexão, o respeito e a valorização da diversidade. Esse momento é fundamental para lembrar das lutas históricas por direitos, igualdade e visibilidade, além de promover a conscientização da população sobre a importância do acolhimento, do combate ao preconceito e da construção de um mundo onde todas as pessoas sejam respeitadas. E o nosso bate-papo de hoje, né, dentro dessa temática do mês do orgulho LGBT, vai levar o seguinte nome, o seguinte tema: Hip Hop também é lugar de orgulho. E dando continuidade na nossa programação, vamos ter sim mais um ou mais uma artista homenageada recebendo destaque aqui, tá bom? Já no Periferia Hype da semana, eu tenho certeza que o nosso stylist preparou mais um conteúdo incrível pra gente. A Aline vai contar pra gente o que João preparou pros nossos ouvintes. Fala aí, Aline!
1: É com muito prazer que a gente fala aqui nessa edição que o Periferia Hype vai abordar uma temática muito, muito, muito importante, filhote, que é sobre o projeto Ponto da Moda e o acesso a pessoas LGBTQIAPN+. Se eu fosse você aí de casa, não perderia por nada, porque o programa de hoje está simplesmente incrível. A nossa homenagem vai ser marcante, família. Vamos aproveitar o momento e contar o que o pessoal quer saber, filhote. Quem é o nosso homenageado de hoje? É daqui? De onde ela é? De onde ele é? Conta aí pra gente.
0: Olha só, galera. A nossa homenagem de hoje é o DJ Larry. Larry é DJ e produtor musical da cidade de Feira de Santana, Bahia. Ele é mestrando em artes e graduado em produção musical pela UFRB. Iniciou sua trajetória em 2013 no Psytrance. Vindo de uma família de músicos, construiu desde cedo uma forte ligação com a música, que hoje se reflete na mistura de ritmos afrodiaspóricos com a energia dos paredões baianos. Já em 2017, Larry lançou o álbum Tá Batendo, com destaque para a faixa Pagotrance, que dá nome à vertente criada por ele ao unir o pagodão baiano ao Goa Trance indiano. Além dos palcos, também atua como pesquisador, produtor e gestor cultural, com experiência em captação de recursos e políticas públicas, tendo viabilizado diversos projetos culturais em diferentes territórios. Em suas apresentações, Larry mistura música eletrônica com axé, pagodão, forró, samba e arrocha, criando uma experiência que conecta o ancestral ao tecnológico.
1: Isso mesmo, filhote. Larry é talento puro. Sua trajetória também se destaca pela atuação na gestão pública cultural em Amélia Rodrigues, viu? Onde contribuiu diretamente na implementação de políticas como a Lei Paulo Gustavo e Aldir Blanc, fortalecendo a cultura nos territórios onde ele atua. E aí, eu quero saber de você aí de casa. Quero saber agora, quem aí de casa já conhecia o trabalho dele? Então já pega o seu celular e salva a playlist do artista para você não perder nenhum lançamento, viu? Tenho certeza que vocês vão curtir demais cada produção. Então, bora ouvir o som Fight to Forget, do Larry DJ. Solta o som, DJ Alan!

0: Original família, DJ Léo me mandando salve pra todo mundo que tá sintonizado no Educa Rap, da Educadora FM. Valeu!
1: Voltamos com a nossa programação. E você acabou de ouvir as músicas de DJ Larry. Tocaram as faixas Fight to Forget, Amor é Revolução e Verde Neon.
2: E aí, pessoal? Esses sons que vocês acabaram de escutar já deram aquela animada nesse sabadão, não foi? Espero que cada um de vocês tenha conseguido sentir essa energia incrível trazida por Larry em suas músicas. Já aproveita o momento e vai lá no Instagram e vai, curte, segue para dar aquela fortalecida no nosso homenageado. Segue lá, @LarryOficial. Vou repetir, @LarryOficial. Larry é com E e com Y. E agora, vamos dar início ao nosso bate-papo da semana, filhote. E aí, bora falar um pouco sobre a presença e a resistência das pessoas LGBTQIAPN+, dentro da cultura do hip-hop?
1: Vamos sim, Aline. Esse é um papo muito importante de ser discutido com os nossos ouvintes, pois precisamos ampliar a reflexão e aumentar a conscientização da população sobre o respeito à diversidade.
2: Super concordo, filhote. Falar sobre cultura hip-hop é falar sobre um espaço dedicado à denúncia social, ao combate ao preconceito e a todas as formas de desigualdade, dando voz a quem é sistematicamente silenciado.
1: É isso mesmo, Aline. Por meio do movimento, a galera encontra um espaço para se posicionar, lutar e resistir, já que o hip-hop sempre foi símbolo de expressão e de luta por uma sociedade mais justa. Ainda assim, por muito tempo, as pessoas LGBTQIAPN+, não se sentiam seguras para se expressar nesse cenário, mesmo sendo um espaço historicamente ligado às lutas sociais.
2: Verdade, filhote. Muito verdade. Hoje, já é possível perceber avanços importantes. Ao observar a cena atual, vemos uma grande transformação, com cada vez mais vozes surgindo e ocupando esses espaços para se expressar com liberdade.
1: O rap é uma das ferramentas que tem sido utilizada para que as pessoas LGBTQIAPN+ pudessem contar suas histórias e vivências para a sociedade. E quando essas histórias são compartilhadas, elas ajudam outras pessoas a se reconhecerem e se sentirem representadas, mostrando para elas que tudo é possível.
2: O hip hop sempre falou sobre resistência, e isso também inclui resistir ao preconceito e à exclusão. Por isso, a presença LGBTQIAPN+, dentro da cultura, fortalece ainda mais essa luta por respeito e igualdade.
1: Ver essa transformação mostra que o movimento também é um lugar dedicado ao orgulho, onde a presença de artistas LGBTs ganha força, visibilidade e respeito dentro dessa cultura. No entanto, essa transformação não é tão fácil assim, não é não, Aline?
2: É isso mesmo, filhote. E essas pessoas enfrentam desafios diariamente. Diariamente mesmo. E nos diferentes aspectos da sua vida. E claro, com o movimento hip hop não poderia ser diferente. Porém, apesar desses desafios relacionados ao machismo, à homofobia, à misoginia, à transfobia, cada artista tem ocupado esse espaço para transformar suas rimas, beats e toda sua arte em ferramenta de resistência e muita, muita luta.
1: Pois é. A presença de cada artista é fundamental para o fortalecimento cultural, porque quando essas pessoas ocupam o hip hop, elas não estão só participando, e se transformando o movimento. A representatividade provoca reflexões importantes dentro da própria cena, fazendo com que os artistas, o público e toda a comunidade repensem suas atitudes e construam uma sociedade mais respeitosa.
2: E quando o assunto é representatividade, o nosso estado chega forte, viu? Nomes como Irã e Kayla Barreto compartilham nas suas produções as suas vivências e fortalecem cada vez mais esse debate dentro da cena hip hop.
1: É exatamente isso. Esses artistas que você citou contribuem muito para o fortalecimento do movimento hip hop, porque ela amplia o olhar da cultura e mostra para a população que ela pode ser mais inclusiva, respeitosa e representativa. O movimento sempre vai ser um espaço de luta, voz e transformação. Através do hip hop, diferentes vivências ganham força, histórias são contadas e novas possibilidades vão sendo construídas dentro e fora das periferias. Aline, a conversa de hoje trouxe uma reflexão fundamental sobre a presença e a resistência de artistas LGBTs dentro da cultura hip hop. Agora, depois desse bate-papo, a gente vai trazer mais um bloco musical e eu espero que você do outro lado esteja curtindo muito. Convido você a permanecer aqui com a gente, porque o Educa Rap segue valorizando as vozes invisibilizadas do nosso território.
2: E você aí de casa, aproveita para ficar com a faixa Rebola, de Kayla Barreto, e solta o som, DJ Alan.

0: De ouvir o melhor do rap na Educador FM. Ouviu a faixa Armadura, de Irã, e Imã, de Rico da Lazan.
1: E depois desse bloco massa, bora pro intervalo curtinho, filhote.
0: Vamos sim, Aline. E você que é nosso ouvinte, tá sintonizado com o Educa Rap aqui na Educador FM, segura e não sai. Pois são só alguns segundos e na volta teremos Periferia Hype com o nosso stylist João Guaragna. Até logo.
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8: E o rap não para aqui na Educadora FM 107.5 com o programa Educa Rap. Aqui, você é amante da cultura hip hop, encontra o melhor do rap no rádio baiano com artistas do interior e da capital.
7: Você que tá com a gente aí, na sintonia do Educa Rap aqui na Educadora FM, em casa, no trabalho ou no rolê, compartilha esse momento com a gente também, pô. Posta uma foto ou grava um vídeo ouvindo o Educa Rap com quem você tá sozinho, se tá acompanhado, e marca a gente lá no Instagram, é o @EducaRapUFRB e @EducadorFMBA.
8: E a gente segue junto por aqui, viu? E você que tá na escuta, então, cola com a gente também lá nas redes. Se puder, fortalece, posta uma foto ouvindo o Educa Rap. Mostra de onde você tá ouvindo e marca. @EducaRapUFRB e @EducadorFMBA.
7: Agora, Aline, chegou o momento de conectar moda, música, identidade e pertencimento. Porque o que nasce na periferia não é só cultura. É tendência, é originalidade, é linguagem e é movimento. No Periferia Hype de hoje, João Guaragna traz um papo sobre o projeto Ponto da Moda e o acesso das pessoas LGBTQIAPN+. Ficou interessado para saber mais, né? Então, vamos ouvir agora João Guaragna. Risca o prato, DJ Alan.
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10: Salve família! Estamos começando mais um Periferia Hype, do programa Educa Rap, da Rádio Educador FM. Aqui é João Guaragna, sou de Mundo Novo e moro em Salvador. Sou stylist, produtor, pesquisador e comunicador. Sou um jovem negro de cabelo cacheado curto e olhos castanhos. Estudante do BI em Artes na Universidade Federal da Bahia. E hoje, em celebração ao mês do orgulho, vamos falar de um projeto que transforma acesso em oportunidade e que coloca no centro quem quase sempre ficou à margem: o Ponto da Moda. O Ponto da Moda nasceu em 2019, em São Paulo, com a proposta de democratizar o ensino de moda no Brasil. Desde então, vem se expandindo e alcançando diferentes cidades, levando formação gratuita em design, modelagem, costura e criação de looks. Mas é em Feira de Santana que o projeto ganha um novo significado. Pela segunda vez, a formação é exclusiva para pessoas LGBTQIAPN+. E isso não é só um recorte. É uma resposta direta a uma realidade. Porque mesmo sendo uma das áreas mais associadas à expressão, a moda ainda é um espaço que exclui, silencia e limita corpos dissidentes. Principalmente quando atravessados por questões de classe, território e identidade. Criar um curso voltado exclusivamente para essa comunidade é reconhecer potência, é entender que existem narrativas, estéticas e vivências que precisam não só de espaço, mas de estrutura para se desenvolver. Dentro do Ponto da Moda, essas pessoas encontram mais do que técnica. Encontram um ambiente seguro para experimentar, errar, criar e existir sem precisar se encaixar em padrões já estabelecidos. E os resultados mostram impacto. Alunos que saem do projeto e conquistam bolsas em faculdades de moda, participam de editoriais, entram no mercado ou criam suas próprias marcas. Histórias que começam na sala de aula e se desdobram em autonomia, renda e visibilidade. A iniciativa conta com o apoio de instituições públicas e privadas, mas o que realmente sustenta o projeto é o compromisso com transformação social através da moda. Porque quando você direciona a oportunidade para quem historicamente foi excluído, você não está só formando profissionais. Você está mudando quem cria, quem ocupa e quem decide o que é moda. E isso muda tudo. O Periferia Hype chegou ao fim. Esse quadro que abre discussões sobre moda, periferia, sociedade e cultura. Para me seguir nas redes sociais é @joãoguaragna. G-U-A-R-A-G-N-A. Ou para conhecer o meu trabalho, @ateliê rua 13, com 2 E. Chega lá e me conta o que você acha desse quadro. Obrigado pela sua audiência. E agora é com vocês aí no estúdio. Beijo!
8: E você acabou de ouvir mais um Periferia é Hype, trazendo pautas que realmente fazem toda a diferença na nossa sociedade. O tema de hoje foi potente, viu? Falar do ponto de moda e falar sobre acesso, sobre oportunidade e, principalmente, sobre garantir que pessoas LGBTQIAPN+, possam ocupar espaços que historicamente foram negados. A gente sabe que talento sempre existiu. O que muitas vezes faltou foi estrutura, formação e incentivo. É iniciativa como essa que mostra quando existe investimento e direcionamento, o resultado é a transformação real na vida de pessoas reais. Eu achei muito importante esse destaque, porque conecta moda com inclusão, com geração de renda e com autonomia. É sobre criar possibilidades e fortalecer novas narrativas dentro da cultura. Valeu, João, por mais esse episódio incrível! E aí, você de casa curtiu? Então já segue esse João mais do que incrível lá nas redes sociais. É @joãoguaragna. Vou repetir, @joãoguaragna. E fortalece esse trabalho que merece o seu respeito. E sigamos juntos por aqui. Por aqui, o hip hop também é diversidade, é resistência e é a construção de um futuro muito melhor.
7: Então vamos de música agora. Vamos ouvir a faixa Din Din de Abacate, de Bicharte e Gidaia. Solta o som, DJ Alan.

0: Você acabou de ouvir o melhor do rap na Educador FM. Ouviu a faixa Baila de Beatriz e Bonequinha, da rapper Glória Groove.
1: E agora, bora ouvir a Malandrinha, de Evelyn e Urias. Solta o som, DJ Alan.

0: Você ouviu o melhor do rap na Educadora FM. Acabou de ouvir a faixa Onde, de Linda Quebrada, e Voz do Brasil, de Urias e Major RD.
1: Aline, fala pra mim, o que foi que você achou do programa de hoje? Foi uma troca forte, né? E é sempre muito importante compartilhar esse espaço com quem cola com a gente na audiência para levar informação, reflexão e, claro, mostrar o melhor do hip hop. A gente vai chegando ao fim da edição de número 96 do Educa Rap aqui na Educadora FM, tá, família? Hoje, no nosso programa, abordamos temas importantes que atravessam a sociedade e o nosso dia a dia, não é verdade? Falamos um pouco sobre o mês do orgulho LGBTQIA+, um período que convida à reflexão ao respeito e à valorização da diversidade. E diante desse momento tão importante, ampliamos as nossas discussões para mostrar que o movimento hip hop também é um lugar de orgulho, além de mostrar a presença e a resistência dos artistas e das artistas LGBTQIA+, dentro da nossa cena. A nossa homenagem de hoje foi destinada ao DJ Larry, ele que é de Feira de Santana e que vem fazendo grandes contribuições e grandes trabalhos aqui no nosso território. No Periferia Hype, a gente também celebrou o mês do orgulho e João trouxe um bate-papo sobre o projeto Ponto da Moda, que transforma o acesso em oportunidade e dá destaque às pessoas que foram colocadas à margem da sociedade. O Educa Rap é isso. Uma iniciativa de jovens comunicadores do interior da Bahia, de estudantes da Universidade Federal do Recôncavo da Bahia, em uma parceria com a Educadora FM, conectando os saberes da quebrada com o mundo. Obrigado pela escuta, obrigado pela sua parceria, por sempre nos ouvir. O meu Instagram é @rivance. Conta o seu pra gente, Aline.
0: O meu Instagram é @margamesbr e o do programa EducaRap é @educarapufrb. Segue a gente lá e acompanha tudo de perto nas redes sociais. E a gente encerra por aqui. Um grande abraço para todo mundo que colou com a gente até agora, seja de casa, do trabalho ou até mesmo do rolê. No próximo programa tem mais. Tem mais muita música boa e muita cultura hip hop.

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Começa aqui a Sonosfera Educadora. E muito boa noite para você que está sintonizando comigo 107.5 Educador FM. Eu sou Luciana Lucena. Estamos retomando a Sonosfera. Segura o coração, porque o nosso time está em campo. O nossa Sonosfera está no ar com muita música boa. É assim que o nosso sábado vai ficando ainda melhor, cheio de energia, de torcida, de energia boa, que a gente começa com Maria Bethânia, já em ritmo de São João, cantando Santo Antônio, música de J. Veloso. Vem comigo.

Ed Mota com Lombina de Ed Mota e Rita Lee. Também teve o quadro Tá Amarrado de Hanks Frizer, Jeff Dimack, Carlinhos Brown com Zanza de Carlinhos Brown. Agora são 7h22. Como é que tá seu coração? Coração tá bom? Eu acho que sim, porque são muitas emoções, a gente em campo, música boa rolando, você no fone de ouvido, você que tá comigo vai curtir Roberto Carlos, as canções que você fez pra mim. Simbora de Roberto e Erasmo.

0: Essa foi Shakira e Burna Boy com Day Day. E teve Shawin Nastinka de Shawin. Chico Chico cantou Blues da Piedade de Cazuza e Frejá. E a gente vai no intervalo, eu volto já já.
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1: 7:38, estamos aqui na Sonosfera Educadora FM 107.5, você que me ouve da rua, de casa, reunido com a galera, você que tá aqui ouvindo música boa, vamos seguir, porque ninguém melhor do que Raulzito para falar pra gente, cantando como vovó já dizia, de Raul Seixas e Paulo Coelho, vem comigo.

Paralamas do Sucesso com Você, de Tim Maia, e teve Colibri na canção Nada Melhor do Que Você no Ar, composição de Zé Neto, que é uma das faixas do álbum 3R Parte 3, trabalho mais recente do grupo de rock progressivo, que tem a promoção do selo Educador FM Independente. Agora 7:49, já a gente segue com Na Muvuca às 20h, mas agora a gente continua na sonosfera com Commodores, Brick House.

0: Você curtiu comigo, Guiguiu, com Valente Nordeste, aqui interpretado por Olodum. E teve também Rael, com Flor de Aruanda, de Rael, de Bruno Marcucci, Rafael Tudesco. Agora, 8 horas pontualmente, a gente vai no intervalo, depois tem Na Muvuca, logo depois Outros Baianos, e depois ainda Mixtape, muita coisa boa pra rolar. Eu deixo um beijo pra você, sou Luciana Lucena, e amanhã a gente se encontra novamente às 5 da tarde, eu te espero. Beijo!
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Sonora Alto Astral. E vamos começar o Namuvuca com música boa, viu? Você vai ouvir Pote de Ouro de Lineker e Priscila Senna e em seguida a malandrinha do mestre Edson Gomes. Tá preparado? Então simbora, minha gente!

0: E na sequência, vocês acabaram de ouvir Mulher Gostosa, de Viviane Batidão, em parceria com Poca e Teia, sucesso de Fora Matos. Tá gostando, bebê? Então se prepara que estamos só começando. Vamos saber quem é o nosso artista da semana no nosso quadro Perfil Musical.
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0: O perfil musical de hoje é dedicado a Joyce Alane, uma cantora e compositora brasileira pernambucana que ganhou destaque nas redes sociais por suas músicas românticas e letras emocionais. Sua carreira cresceu a partir de vídeos cantando e compondo na internet, conquistando um público com a mistura de MPB, pop e influências nordestinas. Entre seus trabalhos mais conhecidos estão músicas que falam sobre o amor, a intensidade e a vulnerabilidade, consolidando Joyce como um dos novos nomes da música brasileira contemporânea. E aqui na Muvu você vai ouvir Idiota Raiz, parceria com João Gomes, e em seguida O Elefante na Sala, em parceria com Nairo. Solta o som.

0: E aí, curtiram o perfil musical de Joyce Alane? Você ouviu na sequência, foi um prazer, Golpe Baixo e Migalhas. Minha gente, vamos no intervalinho rapidinho e a 3V, viu? Vou e volto voando, não mude de estação. Peraí, dá!
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0: Estamos de volta na Muvuca e aqui é a Nininha no comando, e te lembrando que todas as músicas que tocam aqui na nossa programação estão disponíveis numa playlist lá no Spotify. Só procurar por Programa na Muvuca que você vai encontrar, bebê. E agora vamos ouvir o que a cena independente está produzindo? Então roda a vinheta! Bloco Novos Horizontes é um momento super especial para apresentar a vocês artistas que talvez, né, você não conheça, mas estão fazendo trabalhos lindos. E aqui a gente vai começar com Fecha Comigo, de Deja Ventura.

A Bahia é diferenciada, meu amor. Tem que respeitar. Você ouviu na sequência Não Era Pra Ser, de Uau Cardoso, em parceria com Irã, e Desmoronar, de De Lima. E pra fechar esse bloco com energia nas alturas, vamos de Cadê a Localização, de Thierry, e em seguida Zainara, com Perfume da Bota. Vem dançar comigo, vem.

0: E é nesse clima quente que nosso programa chega ao fim por hoje, mas lembrando a vocês que semana que vem tem mais, viu? Mesmo horário, 20 horas. Espero você aqui. Mas se bater a saudade antes, você pode ouvir o programa de novo. É só baixar o aplicativo ou entrar no site educadorfm.ba.gov.br. E a ideia cheque do dia é: talvez você nem exista nesse futuro que você se cobra tanto. É, bebê, tá passada? Fiquem ligados na Rádio Educadora, onde a música independente da Bahia ganha destaque. Aqui é Nininha desejando a todos uma ótima noite e que a música continue a embalar a vida de cada um de vocês. E é por isso que a Rádio Pública da Bahia é a única a te dizer diariamente que ela é sua, é da Bahia. Até semana que vem, gente. Vem cá pra dar um cheiro, vem cá. Ah, bebê, tchau!
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